0: Beautiful.
1: Amazing.
2: Amazing.
1: Now if you're ready.
2: Can you feel the love?
1: Yes.
2: Yes.
0: The song means that we are all together with you. I wish you the best of luck.
1: Thank you so much, my friend.
3: Wow. 所以请带着这份祝福走上你的舞台，祝你一路生花。
1: E aí a gente escolheu justamente essa música porque ela tem elementos flamencos do violão flamenco espanhol, né? É um símbolo em comum, um instrumento nacional entre os dois países. Então foi a música perfeita para traduzir essa calor, essa paixão nacional de duas nacionalidades, né?